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1: Aqui você fica sabendo, de volta na sua rádio favorita. E atenção, o uso problemático das redes sociais aumenta sintomas depressivos em adolescentes, especialmente antes dos 16 anos. Um estudo da Universidade Miguel Hernández, na Espanha, revelou que esse impacto negativo diminui conforme o jovem envelhece e ganha maturidade. A pesquisa acompanhou mais de 2.000 estudantes por um ano para entender como o comportamento digital afeta a mente. Esse estudo acende um alerta sobre a vulnerabilidade emocional no início da adolescência. O equilíbrio no tempo de tela é crucial para proteger a saúde mental nessa fase de formação. Monitorar o uso é a melhor estratégia para evitar que a conexão digital vire isolamento emocional. Aqui você fica sabendo. Tchau, gente! Você...

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1: Oi, gente, de volta com Fique Sabendo. Ó, atenção, sentir dor ao correr nem sempre é cansaço muscular. O culpado pode ser o seu tênis. O calçado é a ponte entre o corpo e o solo, sendo a primeira barreira para proteger os joelhos, quadris e coluna do impacto. Segundo especialistas do Hospital Sírio-Libanês, a escolha deve ser técnica e nunca baseada apenas na estética do modelo. Um tênis errado redistribui o peso de forma desequilibrada, sobrecarregando ossos e tendões a cada passada. Esse impacto acumulado limita o desempenho e abre portas para lesões sérias e crônicas a longo prazo. Investir no calçado correto é garantir que seu esqueleto suporte a carga sem sofrer danos desnecessários. Fique sabendo, fica por aqui. Amanhã a gente volta. Grande abraço e até lá. Você

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1: De volta, gente querida, com Fique Sabendo. E ó, atenção, a dúvida se o consumo de água faz perder peso é uma das mais comuns nas academias e consultórios. A resposta curta é sim, mas não do jeito que as lendas urbanas dizem. Diferente do que muitos pensam, a água não funciona como um detergente que lava a gordura para fora do corpo. O processo é puramente biológico e químico. A água é o combustível do seu metabolismo. Imagine que o seu corpo é uma fábrica. Sem água, as máquinas trabalham mais devagar, a queima de calorias cai e o uso da gordura como energia fica prejudicada. Estar bem hidratado garante que o seu motor esteja sempre regulado para queimar o máximo possível, tanto no treino quanto no sofá. Aqui você fica sabendo.
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2: Esqueça o IPTU e o condomínio. Um casal brasileiro decidiu que o melhor CEP é aquele que muda conforme a vontade do motorista. Eles transformaram um ônibus antigo em uma mansão sobre rodas totalmente autossuficiente, equipada com cozinha, dormitórios e painéis solares no teto para garantir energia mesmo no meio do nada. Mas o que realmente faz qualquer vizinho de estrada morrer de inveja é o quintal improvisado. O projeto conta com um deck externo e uma piscina, transformando cada parada estratégica em um resort particular. É o equilíbrio perfeito entre a liberdade da estrada e o luxo de casa com lazer, tudo isso movido a diesel e luz do sol.
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1: Atenção, cansou de cortar tomate e cereja um por um? Então, uma dica especial. Pegue dois pratos, coloque os tomatinhos entre eles e pressione com a mão. Agora, passe a faca bem afiada no vão entre os pratos e pronto! Dezenas de tomatinhos cortados de uma só vez. A técnica é de chefe, com a rapidez que o seu dia a dia pede, né? Bom, fique ligadinho que sempre tem truques novos pra você que facilita o seu dia aqui no Coisas e Trecos.
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0: Se você tá com o espelho sujo e o produto acabou, calma, o bicarbonato de sódio resolve e deixa tudo brilhando. Se não tiver, prepare 3 saquinhos de chá preto, coloque no borrifador e veja a mágica acontecer. É só aplicar, passar um paninho seco de microfibra e pronto. Transparência total, sem gastar quase nada. É um truque de mestre para deixar sua casa um espelho de limpeza.
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1: Gente, não basta cuidar do corpo, emoções também intoxicam, viu? É, raiva, ressentimento, estresse, sobrecarregam o organismo. Criar uma dieta de pensamentos, ó que importante, é tão importante quanto a alimentação, viu? Práticas como meditação, respiração consciente e gratidão diária ajudam a limpar a mente e trazer equilíbrio. Pense nisso como um detox invisível, mas essencial. Cada pensamento positivo é como um nutriente para a alma.
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1: Use o alho como tempero funcional. O alho não é apenas tempero, ele é um ativador de enzimas que favorecem a limpeza interna. Cru ou refogado, fortalece o coração, ajuda no processo de desintoxicação. Incluir alho no preparo diário é como adicionar uma dose extra de proteção ao prato. Ele é simples, acessível e é poderoso.
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1: Oi, tô chegando com mais uma dica bacana aqui no Barba, Cabelo e Bigode pra você. Mochila, bolsa, bag, apesar de muitas vezes serem complementos para um look e até funcionais para carregar os pertences, ela precisa também acompanhar o nosso estilo. Precisa conversar com o visual, expressar personalidade e fazer parte do contexto. Então, se você nunca reparou ou se você nunca se ligou na escolha desse acessório, comece a prestar atenção agora. Com certeza vai fazer muita diferença. Vai lhe trazer mais confiança e presença visual. Pegou o código? Então já sabe, né? Até a próxima dica.
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1: Então já sabe, né? Até a próxima dica.
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0: Enquanto a maioria das pessoas corre de chinelo na mão ao avistar uma barata, o cientista filipino Christian Lucanas, de 31 anos, corre com uma lanterna para estudá-las. Conhecido como o Senhor das Baratas, ele é o único especialista do país nesse inseto e já descobriu nada menos que 15 novas espécies nas florestas das Filipinas. Lucanas admite que também tinha pavor de baratas quando era criança, mas hoje defende que elas são injustiçadas. Longe de serem apenas pragas de esgoto, as mais de 4.600 espécies conhecidas e as milhares que ele acredita que ainda vamos descobrir possuem papéis ecológicos fundamentais. Para evitar o climão em festas, ele costuma dizer apenas que trabalha em um museu. Mas na prática, ele é o maior advogado desses bichinhos que a evolução caprichou na resistência.
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aqui na melhor do seu rádio com mais uma edição do Barba, Cabelo e Bigode pra você. A bermuda é uma peça que traz uma vibe mais casual pro nosso visual, para dias mais quentes e ocasiões mais tranquilas. Para eventos comuns da nossa rotina, tipo um passeio no shopping, um churrasco com os amigos, um passeio no parque, orla da praia, um happy hour informal, a gente pode investir em materiais que acompanham tudo isso também. Exemplo do jeans, do moletom e também do tecido sintético. Pegou a dica, né? Então já sabe. Até a próxima dica.

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0: curioso, né? Então se liga aí, está no ar o nosso Curiosidades.
1: Está no ar o nosso Curiosidades. O azul do jeans não foi uma escolha à toa. Essa tonalidade semelhante ao azul violeta tornou-se padrão desde a patente de Levi Strauss. Ele percebeu que ao ser exposto à água quente, os corantes permeavam o tecido e se fixavam nas fibras, o que não ocorria quando o corante utilizado era o índigo. O corante aderia à parte externa das fibras e, em contato com a água quente, desapareceria gradualmente ao invés de penetrar mais no material. Ainda que fosse indesejável em peças de roupas mais delicadas, essa característica era bem vista nas calças jeans. Sabia dessa? Legal, né? Curiosidades de hoje fica por aqui. Até o próximo.
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1: Cebola, cenoura, brócolis e beterraba contêm antioxidantes e enxofre que favorecem a eliminação de resíduos químicos. Comer esses alimentos crus preserva nutrientes e dá crocância às refeições. Uma salada colorida no almoço não é apenas acompanhamento, é um banho interno para o organismo, que ajuda a manter a pele mais bonita, intestino ativo e energia constante. Pega a dica.
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1: Oi, como é que você tá? Tá chegando por aqui mais uma dica exclusiva do Barba, Cabelo e Bigode só pra você. Se liga aí! A bermuda masculina é certeira e a dica de hoje é referente ao comprimento ideal dela. Falando de maneira global, a linha dos joelhos ou a 2 ou 3 dedos acima. É um ponto de referência sensacional para o comprimento da bermuda, viu? Essa referência da linha dos joelhos é um excelente ponto que equilibra todos os tipos de corpos masculinos, seja você alto, baixo, magro, gordo, forte. Pois é, uma medida que não vai achatar suas pernas, vão alongar muito, viu? Você vai ter um visual aí mais balanceado pro seu corpo. Pegou a dica? Então já sabe. Um grande abraço pra você, excelente. Até a próxima dica.

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0: Bhatidhar, um jovem indiano de 19 anos, decidiu que não deixaria uma condição genética raríssima ditar o seu destino. Ele é portador de hipertricose, a famosa síndrome do lobisomem, e tem 95% do rosto coberto por pelos. Hoje, ele é recordista do Guinness e transformou o que antes era motivo de bullying em uma carreira de sucesso como influenciador digital. Com mais de 260 mil seguidores, Lalit compartilha sua rotina e mostra que a vida com a síndrome não é simples. O excesso de pelos atrapalha a visão, a audição e até a alimentação. O jovem, que já chegou a levar pedradas na infância por ser considerado diferente, agora celebra o emprego dos sonhos na internet, provando que o empoderamento é a melhor resposta contra o preconceito.
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1: Nada é permanente. Olhe para trás e veja o quanto você mudou em apenas um ano. Planos novos surgiram e medos antigos ficaram pelo caminho, provando que na vida a única constante é a mudança. Celebre quem você se tornou e prepare-se para o que o futuro reserva.
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1: De volta na sua, tá no ar, fique sabendo. E atenção, as redes sociais criaram um tribunal invisível, onde a nossa autoestima é julgada por curtidas e comentários. O que começou como uma diversão virou uma busca incessante por validação digital, em que os números e métricas definem se o nosso dia será bom ou ruim. O alerta é que esse ciclo vira uma prisão emocional. Quando passamos o dia comparando nossos bastidores com o palco perfeito para os outros, o sentimento de inadequação e o medo da rejeição só crescem. O resultado é uma insegurança profunda que faz com que a gente esqueça quem realmente é fora das telas, priorizando a imagem digital em vez do bem-estar real. Cuidado, aqui você fica sabendo.

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2: Oi, de volta na sua rádio, na sua programação. Sabe aquela dor de cabeça chata que teima em aparecer toda hora? Ficar engolindo analgésico por conta própria não resolve o problema, viu? Preste atenção. Especialistas alertam que esse incômodo constante pode ser o seu corpo avisando sobre pressão alta, ansiedade, problemas de visão ou enxaqueca. Em algumas situações, a dor persistente também esconde doenças reumatológicas ou condições neurológicas que exigem cuidado. Por isso, se a cabeça não para de latejar, o melhor caminho é procurar um médico e investigar a causa.

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Entrando no ar mais uma edição do nosso programa Chimarrando com Emoção FM, aqui nas ondas da 90.1, também 92.7. Agora são 8h05, temperatura no vale 8 graus 9 décimos. Eu sou Douglas Seib, vou contigo até às 11 horas da manhã, o melhor da nossa música gaúcha em 90.1 e também 92.7, tá vendo? O melhor da música tradicionalista, vanangueira e nativista do nosso Rio Grande e Amaro, toca agora aqui na Rádio Emoção FM. Então já pega o telefone da rede, já manda teu zap zap pra mim aqui e pede teu sucesso que hoje tu quer ouvir aqui na programação da Amigo do Vale. 999-70-9010, tá vendo? 999-70-9010. 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
0: O ar até às 11 da manhã com o melhor do Cancioneiro Gaúcho. Já tá chegando, já tá restando espora pro Zap Zap aqui, ó. E mandando recadito aqui no 99970-9010, viu? Vai mandando aí teu alô, vai mandando teu pedido musical, mandar aquele abraço pra quem tá ouvindo e você FM junto contigo. E manda a foto de onde tu tá ouvindo, amiga do Vale Viver. É, já tá com o seu cito velho de pé. Manda a foto pra mim aqui no 99970-9010, tá bueno? E manda a foto do teu mate também, né? Vamos fazer uma grande roda de chimarrão aqui na programação da Emoção FM. Manda a foto do teu mate pra mim, tá vendo? 99970-9010. Pra abrir os trabalhos de hoje, tem Chiquito e Bordoneio chegando por aqui. As horas boas do mate. Bom dia. Emoção FM, amiga do Vale, chimarrando com a emoção no ar. Até às 11 horas da manhã.

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atiando e pitando com os monarcas e nas horas boas do mato é com Chiquito e Bordonei. Abrindo os trabalhos da nossa manhã de sábado aqui na Amiga do Vale. Já manda pra mim aí onde é que tá ouvindo a programação da Amiga do Vale, 999-70-9010. Um abraço, meu amigo Ricardo Gaúcho. Tá ligadito com a gente aqui na Emoção FM. Um grande abraço, meu amigo. Obrigado pela tua sintonia, viu? O Roberto Belter também, né? Diz ele, graças a Deus por esse novo dia. Um bom dia. Bom dia, meu amigo Roberto. Bom dia, obrigado pela tua companhia de sempre aqui também. Quem mais tá com a gente aqui? Deixa eu ver. Meu amigo Jonathan da Rosa tá em Mato Leitão. Tá mateando. Com a esposa aí. Tá ouvindo aí, com a amada aí, né? Tá ouvindo a programação da Amiga do Vale. Dizendo, se possível, toca um chama-mecito apaixonado. Pra dançar com a prenda amada. Pra cá, meu. Vamos pra cá. No próximo bloco aí já vou tocar um chamamé pra ti. Então já vai te preparando aí, viu, John? Vai te preparando aí, meu parceiro. Quem mais tá aqui? Deixa eu ver. Bom dia! Sou Nestor Pelens Júnior, aqui do município de Pouso Novo, interior da Barra do Dudulha. Bota aquela música Facão Três Listras, do Teixeirinha. Abraço, Nestor. Obrigado pela tua sintonia, meu amigo. É em Pouso Novo. Ouvindo a programação da Emoção FM. Vamos campear o Facão Três Listras aqui. Tá trazendo a programação da Emoção FM também, viu? Meu amigo, seu Joãozinho, tá aí no bairro Jardim do Cedro, em Lajado. Seu João Schneider, um abraço pra ti, meu parceiro. Pediu ele, cara, como mandou serranos que tu sabe que eu gosto, mano, velho. E mandou foto no mato também aqui, né? Já tá mateando aí. Ouvindo a programação da Rádio Emoção FM, Amigo do Vale, né? Agora 8 horas 21 minutos, 8:21, temperatura no vale, marcando 8 graus e 8 décimos.

da Rádio Emoção FM, que eu quero saber aqui na programação do Amigo do Vale. Tá chegando por aqui João Luiz Correia e o Mouro Negro. Na sequência tem Grupo Coração Gaúcho, Sim no Máximo. Já já tô de volta. Mais música, mais abraço e a tua companhia, a tua sintonia aqui na programação da Emoção FM. Música.

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5: Voltemos com a programação chimarreando com a Emoção FM aqui na Amiga do Vale. 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
5: Mandar um abraço também, meu amigo Thiago Augusto Bruisman, relajado. Toca uma benga, o velho. Tô fazendo a faxina em casa e ligado na emoção. Um abraço, Thiagão. Tá aí sintonizado com a gente também, o Thiago Augusto Bruisman, em Lajeado. Meu amigo, seu João Guetens, também tá por aqui, tia. Ei, que coisa buena. Bueno, a música, qual é a rádio que tu escuta? Me diz aí, seu Joãozinho, qual é a rádio que tu escuta, hein? Vamos carcar assim, Grupo Rodeio, daqui a pouquinho a rádio que tu escuta. Meu amigo Robson, alô, Pucci. É, o Robson, a Jaqueline, o pessoal no PET. Ligados com a gente, nem você, FM. Bom dia, estamos na escuta, diz ele. Tá? Bueno, um abraço pra ti, meu parceiro. Bom trabalho pra ti, meu amigo Robson Ecker, também ligado aqui na programação da emoção, ele e a esposa Jaqueline também, né? E o pessoal que pediu Teixeirinho, Facão Tesista, vamos atracar ele aqui na programação da emoção FM, tu vai mandando teu recado aí, 999-70-9010, daqui a pouco eu tô levando pra mandar mais abraço, mandar mais recado aqui na programação da emoção FM.
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1: Oh! Em cima da reia, na programação do Amigo do Vale com os Serranos, também teve Teixeirinha, Facão Três Listas, Romance do Paravelho com o Grupo Minuano, tocando aqui na programação da 90.1 e 92.7. Um abraço, meu amigo, o Adriano Silveira, tá sintonizado com a gente. Pediu a marca Mateando, saudade com o Grupo Cordiona, vamos campear aqui, meu parceiro Adriano, grande abraço pra ti, pra toda a família e obrigado pela tua companhia de sempre, esse é meu parceiro, esse é de longa data, né? Grande Adriano, um abraço pra ti, meu amigo, brigadão pela tua sintonia, é uma honra ter aqui, né? Quem mais aqui, o Nestor pedindo pra mim, do Gildo de Freitas, reconheço que sou grosso na programação da Amiga do Vale. A minha amiga Cris, a Soraya, oh, coisa boa, um abraço pra vocês, viu? A Cris, a Soraya, o Vini, o pessoal tá chegando, então tá bom, quando chegar vocês avisam, aí, viu? Grande abraço pra vocês também, tá bom? Obrigado pela sintonia do Chimarreando com a Emoção FM. 8 horas 46 minutos, meu amigo Jonathan, daí Mato Leitão, diz que quer dançar um chamamé apaixonado com a patroa. Vamos marcar então, Grupo Candeeiro por aqui. Amor de verão na Amiga do Vale. Bom dia!

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vieram aqui trazer uma cuca, velha baguá. Eita, nós. Final de semana, agora a dieta foi pro saco. Agora. É, não, tem que fazer dieta, tem que fazer dieta. Agora não dá pra fazer dieta, não. Um beijão especial pra Soraya. Soraya trouxe até umas cartas aqui, né? Que coisa linda. Um abraço pra vocês. Obrigado pela companhia de sempre aqui na Emoção FM. Obrigado pela sintonia aqui na programação da Emoção, tá bueno? Quem mais tá comigo aqui? Deixa eu ver, meu amigo Aldino Weber. Ei, companheiro velho, tá na lida aí, meu bente. Que coisa linda, olha aí, tchê. Olha aí. Deus o livre. Guri, vamos passar ruim hoje aí. Vamos passar ruim pelo jeito. Grande abraço, obrigado pela companhia, viu, Aldino? É, obrigado pela tua sintonia, tá? Já tá adiantando as comemorações de amanhã, hein, pastor? E o Chimarrão, vai seguindo até as 11 horas da manhã com o melhor da música gaúcha aqui na Amiga do Vale. Meu amigo, o seu João Guetens pediu aí a rádio que eu escuto. Eu vou dizer qual é que é a rádio que eu escuto aqui junto com o Grupo Rodeio.

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1: Tá no ar, o Chimarreando com a Emoção FM, 9:22, temperatura no vale, 10 graus e 5 décimos, gauchada, amigo. Vimos aí, Vai Embora Tristeza com Garoto de Ouro, Um Pedido pro Gaiteiro com o Grupo Alma Crioula e Juntos Correia, Homem Feio Sem Coragem Não Possui Mulher Bonita com César Oliveira e Rogério Melo, e a Rádio que te escuta com o Grupo Rodeio. Especial pro meu amigo seu João Guetens, está ligadito com a gente aqui na Amigo do Vale, né? Meu amigo Mauro Marmit tá por aí também. Ei, o pessoal da Mecânica Mauro, um abraço, Mauro, abraço a Tereza. Tamo junto, mano, velho. Obrigado pela companhia, viu? O Mauro já pega a viola aí. É, já pega a viola aí pra acompanhar umas marcas, velho, bem gaúcha aqui. Já vai dando a praticada aí. Na segunda-feira nós vamos fazer um entrever de violão aí. É, vamos tirar o mofo dos dedos, mano. Vamos tirar o mofo dos dedos, viu? Um abração pra vocês, meu amigo. Obrigado pela companhia e sempre pela parceria também, viu? O pessoal da Mecânica Mauro aí,

Matiana também mandou foto do mate aqui, né? Se tu tá em casa, tá no trabalho, tá no trânsito, manda a foto pra mim que eu quero saber onde é que tu tá ouvindo a Rádio Emoção FM. É, eu quero saber de ti aí, vivente. 99970-9010. Tá mateando? Manda a foto no mate também. Vamos fazer uma grande roda de chimarrão aqui na programação da Emoção FM, viu? Tá chegando mais sucesso aqui na programação da Emoção FM. Os Monarcas, cantar é coisa de Deus.

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0: chimarreando com emoção FM aqui na Amiga do Vale 90.1 e 92.7. Vai mandando teu recadinho aí. É, manda teu recado aí no 999-70-9010. Eu vou contigo até às 11 horas da manhã no oferecimento de Sicredi. 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
0: E a gauchada vai mandando regalo aqui no 999-70-9010. Mandar um abraço especial ao Mauro Paraguaio, que tá ligado com a gente, Leite. Bom dia, um beijo grande, forte abração para minha mãe, Adelma Lansen, que está completando mais um ano de vida hoje. Ô, dona Adelma, grande abraço pra senhora, viu, que o patrão celeste tem muitas e muitas bênçãos no potreiro da existência, viu? Toca pra nós, mãe campeira, Sandro Coelho. É um abração, Mauro Lansen, de Arroio do Meio. Alô, Mauro, um abraço pra ti, meu amigo. Um abraço pra, especial pra mamãe, Adelma, que tá completando mais um ano de vida hoje. Tá de aniversário. Vamos ter que tocar um parabéns, velho, bagual pra ela também. É, vamos tocar aqui um parabéns pra dona Adelma também. Vamos tocar mãe campeira, sim, com certeza, meu amigo. Um abraço pra ti, viu? Quem mais tá aqui, ó? Bom dia, Douglas. Toca pra nós aí o Cabo do Socador, com os Chacreiros. Tem um ótimo final de semana. O Diogo, ligado com a gente. Um abraço, meu amigo. Então vamos tocar, sim, vamos tocar na sequência já aqui no Cabo do Socador também, com os Chacreiros, a programação da emoção. Ademilde Eckhart conosco também. Bom dia, Ademilde. Bom dia. Aqui manda a música Corpo Esgualepado pro José. Alô, José. Um abraço, meu parceiro. Vamos tracar, sim. Tiro Missioneiro, Corpo Esgualepado aqui na programação do Chimarreando. 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Bom dia, obrigado pela companhia. 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Um abraço, um grande abraço pra vocês, obrigado pela companhia. Nossos parceiros também aqui no Chimarreando com emoção. Quem mais? Bom dia, Douglas. Toca Figueira Amiga. O André que tá com a gente, um abraço, André. Obrigado pela tua sintonia também aqui no Chimarreando com emoção. A Marisete Caminidane, no Rui Barbosa, também chegou por aqui. Quer escutar a música dos Serranos? Grande beijo, um abraço, Marisete. A sintonizada com a gente também aqui na programação da emoção. Vai pedindo a tua aí, vivendo. Vai mandando teu recadito aí no 999-70-9010.

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0: Timarreando com a Emoção FM. Tem de volta, hein, Diário, amiga? É, aqui no 999-70-9010. Tu participa comigo, manda teu recadito no mais, manda teu alô, teu zap zap aqui na programação da Emoção FM, tá bueno? 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
0: Já te prepara, meu povo, que nós vamos botar porva na sala já já aqui na programação da Emoção FM, minha amiga do Vale, viu? É, já te preparei, meu parceiro. Quem mais tá participando comigo? Ah, o seu João mandou foto do mate aqui. Eita, nós, coisa linda. O Jonathan lá em Mato Leitão dizendo, se possível, tarca mamilonga, apaixonada agora, já que já foi a última meta. Tá bem, vamos tentar encaixar mais uma aqui. Especial pra ti, meu parceiro. Obrigado pela companhia de novo, viu? Tem mais aqui, tem recado e áudio aqui também. Buenas, bom dia.
2: Opa, bom dia. Temos aqui na obra da Leal aqui. Toca uma do Baitaca aí pra nós.
0: Tá bueno, vamos atracar mais o Baitaca, viu? Abraço pros guri da obra aí na Leal, ligados com a gente aqui na programação da Emoção FM. Que coisa linda, hein? Eita, nós. 10:05, temperatura no vale, 11 graus e 3 décimos a temperatura no vale. Chimarreando vai seguindo, trazendo o melhor do nosso Cancioneiro Gaúcho. Como eu disse, nós ia botar porva na sala. Vem chegando eles, os serranos, batendo caco na programação da Emoção. Essa vai especial pra Marisete, Caminidano, Rui Barbosa também.

chimarreando com a emoção. O programa mais bagual é aqui na Amiga do Vale 90.1 e 92.7. 10 horas 22 minutos. Aí o cantador de campanha com o grupo Marcação, Nossa Vaneira, com o grupo Minuano, Costela Gaúcha, Tcheguri, Capricha Gaiteira, com Garoto de Ouro e batendo caco com os Serranos. A programação da emoção. Minha amiga Zenite Cassal tá aí participando com a gente. Mandou um vídeo pra gente. Eita, nós tá tratando a bicharada aí, né? Que coisa linda. Bom dia. Bota a música Figueira Amiga com Gildo de Freitas. Ofereço pro meu marido Pedro, meu filho Lucas, para vocês da rádio, também pro meu irmão Valdomiro. Obrigado, um abençoado final de semana. Abraços, um abraço para vocês, Zenite. Obrigado pela companhia. Daqui a pouquinho vai tocar em Figueira Amiga, vai especial também pro meu amigo André. Tá sintonizado com a gente aqui na emoção, tá vendo? Bom dia, bom dia. 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Aí vocês são preparados, né? Estão na escuta do melhor, no melhor lugar. 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E já vou mandar um abraço pra toda a turma aí, pra Marisa, a Angelita, a Carla, o tio Ayrton, a dona Lourdes, a Mônica, Xande, o Helliston, o Wendel e o Éder, né? E hoje, tá trabalhando, diz ele, né? O Gilmar tá trabalhando, todos os amigos na escuta, né? Abração, Gilmar, obrigado pela tua sintonia, meu parceiro. É, o Gilmar nos sábados, às vezes eu chego lá e não tá trabalhando. Chego lá e diz assim, o Gilmar pegou folga. Impressionante isso aí, tá? Hoje ele tá trabalhando, hoje ele disse que tá trabalhando. Tá vendo? Abraço pra toda a turma do restaurante do Vale, ligados com a gente aqui na Emoção FM. Um abraço aí, meu amigo Maiquinho, também tá ligado com a gente aí, quer ouvir Rui Biriva, manda o Rui Biriva, vamos trazer o Rui Biriva sim, aqui na programação da Emoção FM, vem daqui a pouquinho, depois do grupo Rodeio, que tá chegando com Sorte a Cavalo na programação da Amiga do Vale.

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0: E nós já vamos trazendo mais sucesso por aqui. 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
1: Bueno, gauchada amiga, o programa Chimarreando com a Emoção FM está chegando ao fim, 10h54, deixa eu mandar ainda um abraço aqui especial. Bom dia, pessoal da Emoção, gostaria de ouvir a música do José Mendes, O Roubo da Gaita Velha, oferece para todos vocês aí da Emoção e para todos os ouvintes aqui de Porto 15 Encantado. Um abraço pessoal do Porto 15 Encantado, ligados com a gente da Emoção FM, obrigado pela sintonia, viu? Eu vou ficar devendo isso aí para vocês hoje, não vai dar tempo mais não, meu amigo, mas ó, na semana que vem tu me cobra que vamos trazer O Roubo da Gaita Velha aqui na programação da Emoção FM, tá bom? Não? Quem mais tá comigo aqui, deixa eu ver, bom dia meu amigo Douglas e a Rose em Boqueirão, uma música, próxima vai pra ti, Rose, obrigado, viu? Obrigado pela companhia, Rose em Boqueirão, sempre ligada também aqui na programação da Emoção FM, amiga do Vale. Gauchada amiga, vou ficando por aqui, quero desejar a cada um de vocês um excelente, abençoado final de semana, que o patrão celeste adentre a casa de cada um de nós e traga muitas e muitas bênçãos neste final de semana, nesse resto do mês de agosto também. Já estamos se findando o mês de agosto também. Próxima semana já adentramos o mês de setembro, né? Mais uma semana e uns dias aí, né? Digamos assim, né? Uma semana e dois dias aí para entrar o mês de setembro já aí, né? Chegando no nosso calendário também. Nosso mês farroupilha, né, gauchada amiga? Eu vou ficando por aqui para agradecer a companhia de cada um de vocês. Eu volto na segunda às 5h com mais um batidão aqui da Emoção FM, tá vendo? Logo mais à tarde tem ele, Ademir Oxucrute, com o Sabadão de Sucessos. Amanhã, Limão, com o programa do Limão aqui. Para fechar com chave de ouro nosso sábado, vem ele, Mano Lima. Ave Maria, forte abraço, até mais.
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3: Fala pessoal, tudo no ar o Curiosidades de hoje. Se você acha que o universo é uma barulheira só, prepare-se para o silêncio absoluto. Como o som precisa de um meio como o ar ou a água para se propagar, o vácuo do espaço é completamente mudo. Esqueça as explosões barulhentas dos filmes de ficção científica. Lá em cima, ninguém consegue ouvir nada. É uma imensidão de paz e quietude que a gente mal consegue imaginar aqui na Terra. Olha, que coisa, não sei se vocês queriam isso tudo não, né? Esse silêncio todo, vocês queriam? Muito obrigado pela audiência e até o nosso próximo Curiosidades. Valeu!
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2: Aqui você fica sabendo, de volta na sua rádio favorita. E atenção, o uso problemático das redes sociais aumenta sintomas depressivos em adolescentes, especialmente antes dos 16 anos. Um estudo da Universidade Miguel Hernández, na Espanha, revelou que esse impacto negativo diminui conforme o jovem envelhece e ganha maturidade. A pesquisa acompanhou mais de 2 mil estudantes por um ano para entender como o comportamento digital afeta a mente. Esse estudo acende um alerta sobre a vulnerabilidade emocional no início da adolescência. O equilíbrio no tempo de tela é crucial para proteger a saúde mental nessa fase de formação. Monitorar o uso é a melhor estratégia para evitar que a conexão digital vire isolamento emocional. Aqui você fica sabendo. Tchau, gente.
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1: Oi, gente, de volta com Fique Sabendo. Ó, atenção, sentir dor ao correr nem sempre é cansaço muscular. O culpado pode ser o seu tênis. O calçado é a ponte entre o corpo e o solo, sendo a primeira barreira para proteger os joelhos, quadris e coluna do impacto. Segundo especialistas do Hospital Sírio-Libanês, a escolha deve ser técnica e nunca baseada apenas na estética do modelo. Um tênis errado redistribui o peso de forma desequilibrada, sobrecarregando ossos e tendões a cada passada. Esse impacto acumulado limita o desempenho e abre portas para lesões sérias e crônicas a longo prazo. Investir no calçado correto é garantir que seu esqueleto suporte a carga sem sofrer danos desnecessários. Fique Sabendo, fica por aqui. Amanhã a gente volta. Grande abraço e até lá.
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1: De volta, gente querida, com Fique Sabendo. E ó, atenção. A dúvida se o consumo de água faz perder peso é uma das mais comuns nas academias e consultórios. A resposta curta é sim, mas não do jeito que as lendas urbanas dizem. Diferente do que muitos pensam, a água não funciona como um detergente que lava a gordura para fora do corpo. O processo é puramente biológico e químico. A água é o combustível do seu metabolismo. Imagine que o seu corpo é uma fábrica. Sem água, as máquinas trabalham mais devagar, a queima de calorias cai e o uso da gordura como energia fica prejudicada. Estar bem hidratado garante que o seu motor esteja sempre regulado para queimar o máximo possível, tanto no treino quanto no sofá. Aqui você fica sabendo.
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6: Pois muito bem, iniciando nosso Sabadão de Sucessos, 2 horas em ponto, nessa tarde maravilhosa do sábado. E o Ademir chegando para apresentar juntinho contigo mais um sabadão. Sejam todos muito bem-vindos. Sabadão de Sucessos, desse dia 22 de agosto de 2026. Tarde maravilhosa.

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Fala com o Gederson, Isaac e também

0: sucessos, hoje na companhia do
1: Putinho.
0: E nós vamos juntos até as 5 horas, né?
1: Sim.
0: O que, que tu vai convidar a galera pra participar? E nós vamos abrir nosso sabadão com a música. É, rodando muita música, né? Pra galera dançar, é verdade. Vamos abrir nosso sabadão trazendo, recordando com o musical Terceira Dimensão. Vou pra Santa Catarina e a moçada pode participar pelo WhatsApp, né?
1: Sim.
0: 999-70-9010. É isso aí, a emoção FM 90.1. E diz assim, uma boa tarde para nossos amigos.
2: Vamos nessa! Vou pra Santa Catarina!
0: Agitando nossa tarde do sábado e pra você uma maravilhosa! Vem comigo!

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1: E o sucesso dos atuais tá chegando pra moçada que tá ligado na bocha. No Passo do Corvo. Alô, meus amigos. E também do Dona Rita. Alô, meu amigo Ginter Schneider.

Esse é o nosso sabadão, bom demais, feliz e com muita emoção no ar. 2:14, 14:14, sábado lindo. Mas eu quero saber da nossa audiência, o que que tu tá fazendo nessa tarde? Participa comigo pelo 999-70-9010. Já passamos uma localização precisa, atualizada, pro meu amigo, pro meu colega Douglas Sam, pra não errar, né? E você também não era. 999-70-9010. A moçada já tá participando comigo, deixando seu comentário escrito e também por áudio. Oi, boa tarde. É nosso amigo, o Augusto, tá nos levando na carona. Rumo a Monte Alverme. Um grande abraço pra ele, pra Ketlin, então no trabalho aí. Também pro Alceu, pra Salete. Em Teutônia, nosso amigo André Luiz Schneider tá nos acompanhando também. Tá dizendo que lá tá 13 graus. Pede a música da Doce Encanto, Encanto Feliz, Ademir. Tá jóia, um grande abraço.

meu amigo o Alexandre de Lajeado participando por aqui, sucesso JM, Vidro de Perfume na sequência, o Miguel aqui de Arroio do Meio participando, Xambio tá chegando pra você e vamos agitar, né, Pedro? Vamos sim, a moçada também participando, pedindo a música do Rainha Musical, DVD 100 anos. Vai pra Fabrícia de Lajeado, sobe o volume e aproveita essa moção juntinho conosco.

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5: E no ar está nosso, seu, Sabadão de Sucesso, juntos até 5 horas, agora 2:30, 2:30, né?

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Meu amigo Jurandir de Estrela participando por aqui, pedindo uma do Passarela. Pediu, vai conferir. E na sequência vamos atender mais pedidos. A moçada tá participando pelo 999-70-9010. Pega o seu celular, manda aquela selfie pra cá e me conta a cidade e o que que tu tá fazendo nessa tarde maravilhosa. Compartilha dessa emoção junto comigo.

0: Retornável, rodando em nossa programação. É emoção, enfim, minha amiga do Vale, você participando pelo 999-70-9010. Um grande abraço pra moçada de Estrela. Sempre participando com nossa programação. Família Webers. Seu Aldino Webers e toda a família, um grande abraço, valeu a sintonia. Só pelo suco gelado, né? Vamos ver quem tá participando, deixando seu recado de áudio por aqui. Nossa programação também. Oi, boa tarde.
1: Olá, boa tarde. Aqui é o Adão de Estrela. Eu queria ver se vocês não tocariam a música assim, A Casa da Vovó, pra minha esposa, que tá cheio de neto aqui em casa, né? O vovô, que é eu também, aí minha esposa. Teria como tocar essa música aí pra nós. Um abração aí pra vocês aí, emoção.
0: Tá joia, um grande abraço pra vocês. Valeu a companhia. Moçada ligada, né? Ele que já é o avô também, um grande abraço, sempre cuidando bem dos netinhos. Chegando o recado por aqui da minha amiga Zilé. Boa tarde, Ademir, uma excelente tarde de sábado, um abençoado final de semana pra todos nós. Beijos pra você também, minha amiga. Um abraço pro Írio, sempre sintonizados com nossa programação. Arose em Boqueirão do Leão. Vida de perfume, então foi pra você também, minha amiga. Um grande abraço a todos os nossos ouvintes ligados em Boqueirão do Leão. Também chegando por aqui, o recado da minha amiga Salete Reis. Ademir, boa tarde, tudo bem com você? Tá tudo jóia. A Salete de São Roque, quero pedir uma música bem dançante pra Viliane Weiler, que tá aqui na limpeza, aqui na casa, tá jóia. Um grande abraço pra vocês. Vamos mandar uma na sequência, sim. Ei, o Aldino tá aí já nos agradecendo pelo abraço. Vamos juntos aqui na nossa amiga do Vale. E a moçada pediu com a banda Modelos. Segue o som.

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E assim também quem assina, nos mandando uma boa tarde, é a Rosely Arnold, a Isolete Scherner também tá participando, meu amigo André Luiz Schneider, um grande abraço. Na sequência já vou ler mais recados. E você também participa, 999-70-9010. É dessa emoção, é desse jeito, e aí bate forte o coração, né? Uma excelente tarde para você ligado em nossa programação.

0: fã de carteirinha, sucesso, vizinha fofoqueira na voz do Leandrinho em banda. Emoção FM, amiga do Vale, 3:06. Não, boa tarde aqui, não. Vem aqui. Dá uma boa tarde pra nossa audiência.
1: Boa tarde.
0: Pede, está tudo bem com a nossa audiência? Aos nossos amigos e todos os que nos acompanham pelo nosso Vale Afora. Para participar é pelo Whats, né? WhatsApp 999709010. Emoção é a Emoção FM 90.1. É isso aí, Shenzo. Vamos seguir nosso sabadão por aqui. Hoje em dose dupla, né? O chucrute e o...
1: Chucrutinho.
0: E o chucrutão. O chucrutão. Quem é o chucrutão? É eu. Então tá. Me auxiliando hoje nessa tarde do sábado. Filhão por aqui. Bom demais ter a companhia. Vamos juntos até as 5:00. Atendendo teu pedido também. Chegando por aqui. A participação da Marilene Kapler. Boa tarde. Alas Cud. Alas e contigo. Marlise do Ponte também participando, Aninha nos desejando um ótimo final de semana, a gente retribui esses votos. Assim.

Minha amiga Rosemary Passe, né, interagindo. Grande abraço, valeu a companhia. Precadinho da Eloy de Quino. Elias Silva, um grande abraço. Também meu amigo Leonardo em Canoas falou comigo pelo 17-16-12-90. Emoção FM, amiga do Vale. É, e vamos chegar com mais sucesso, tá chegando ele, Sétimo Sentido, depois tem a banda G10 com a participação do Christian e também o Nosso Amor Tá Bagunçado no, com a voz do grupo Carisma. Emoção FM, seguindo por aqui nossa banda.

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7: Uma excelente tarde para você ligado com nossa 90.1, 92.7. 15 graus, 7 décimos é a temperatura. Mas a noite promete ser mais gelada, com a mínima de 5. Mas pelo menos sem a probabilidade de chuva. Vai ser um tempo firme, pelo menos até quarta-feira. E a gente espera também que o sol comece a trabalhar mais e nos ilumine dentro de pelo menos nessa metade da semana que vem, né?

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0: Alô, meu amigo Gelnir, de Campolinas, um grande abraço pra você. Participando por aqui também, o João de Lajado, pedindo dos atuais, lindo demais pra esquecer, vai conferir. É a emoção FM, amigo do Vale, boa tarde, 3:25.
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0: demais. Aqui a vida tá cheia e cheia de emoção. 3:35 no ar, nosso seu sabadão. Você participa comigo pelo 999-70-9010. E tá cheio de participação por aqui, chegando. Deixa eu ver aqui. Recado de áudio. Oi, boa tarde.
1: Manda uma música aí pra nós, que ele passa o caçal. Tô plantando fumo aqui.

0: Sorry.
1: Tá bom, gente querida, Ricardo. Bom plantio aí pra vocês. Eu que também já tive essa experiência quando nós éramos crianças. Meu pai também plantava fumo. Sei muito bem o que é isso. Parabéns pra vocês. Não é fácil. Essa moçada aí que tá sempre à frente, não deixando nosso agro, nosso agro parar, nossas lavouras. Um grande abraço pra todos eles que estão trabalhando. Tô na lida do trator, no suco das mimosas, logo mais. Manda a música amada que mora longe do céu e cantos. Tatiana, um abraço. Abraço, Tatiana. Me conta aí qual é a cidade que tu tá participando, tá bom? Boa tarde, Ademir. Meu amigo Jairo de Canabaro, em Teutônia. Peço a música Amar e Sorrir para a esposa Marlene, amigos e familiares de Canabaro e Bom Retiro do Sul. Valeu. Valeu, meu amigo. Um grande abraço para você e também para toda a família. Olá, Ademir. Boa tarde. Quero mandar uma música para minha mãe, a Maria Salete. Somos de São Roque. Ah, a música do Panda. Vou dar uma outra nessa tarde, tá bom? Oi, Ademir, boa tarde, gostaria de escutar uma música do Rainha Musical. Manda pra minha irmã, a Regina, que tá na escuta de vocês. Abraços, é a Rejane e Capitão. Ô, Rejane, um grande abraço pra vocês e a todos da cidade bacana de Capitão. Vamos lá, seguindo nosso sabadão, tá chegando Banda Legal, com a participação do Grupo Carisma.
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1: A todos os amigos ligados com a nossa programação, um grande abraço. Boa tarde, vamos juntos!

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1: Oba! E a emoção que contagia os vales. Por aqui, Salvador de Sucessos e eu, Ademir, tenho o prazer e a alegria de compartilhar dessa emoção juntinho.

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horas, 6 minutos, 4 e 6. Segue sabadão por aqui nessa tarde maravilhosa. E chegando também esses monte de recados. Rosemary Passe participando através do meu Face, Ademir Friede, ao qual você também pode participar, deixando seu comentário, mandando seu abraço, pedindo sua música. Meu amigo Luiz Royer, de São Luís, capitão. Boa tarde, Ademir. Abração a todos. Abraço também para você. Recado Arejane, Luísa Albert. Valeu, minha amiga. Um grande abraço. Tamo juntos. Tassile Schmitz, o Írio. O Elias de Pouso Novo, também sintonizado com mais emoção no ar. Pelo 999-70-9010. A Kelly Estreu, estamos na escuta. Aqui no açougue. Bete Carnes, Encostão Estrela. Gostaria de escutar a música Bebe Que Passa, da banda Arpejo. Tá certo, Kelly, um grande abraço pra vocês, bom trabalho aí, Encostão Estrela. Boa tarde, Ademir, a Juliana de Medianeira. Toda a música Cor de Caramelo, da banda Milen, pra curtir, estou ligada. Na faxina, com os filhos, Nicolas, a Kelly e o maridão. O senhor Rodrigo, que tá na lida também. Um grande abraço a todos, tá certo. Na sequência de Jarobi, sucesso também. Meu amigo Maicon de Lajeado, participando por aqui. Corpo e alma na sequência. Ótimo final de semana. Pelo 999-70-9010. Soraya Freitas de Estrela participando. Destaque nacional já tá chegando na sequência. E a novidade, parece que o Wagner Schneider vai estar sendo o vocalista da banda Destaque Nacional. Vem com tudo, né? Alô, minha amiga Marilei Vargas, ela é de Lajeado, participando por aqui. Caixa de Saudade G10 também na sequência para você conferir. Você também participa. 999-70-9010. Chegando ainda, ó. Participação do meu amigo Charles, é de Travesseiro, Charles Cássio. Tá ligado com nossa amiga do Vale, um grande abraço, Ademir, estamos aqui no sabadão, lagarteando, comendo umas bergamotas aí, que são as últimas, né? Tá encerrando a temporada já. Mas é isso aí, grande abraço pra todo mundo, ligado em Travesseiro também com nossa programação. Chegando, os atuais, com a música Voarei.

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1: E é o nosso Sabadão no ar, 4 horas 25 minutos, 4h25. Sabadão, nessa tarde maravilhosa do sábado. E você participa pelo

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0: E o sabadão vai seguindo por aqui. Agora tá chegando o sucesso com a banda Milênio. Qual é a música, filho?
1: Cor?
0: Cor de caramelo pra gente recordar. Você pede e a gente roda. 999-70-9010 pra você participar.
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1: Chegando a valsa linda, calmão, a Janete de Lajeado também conferindo esse sucesso. Tá chegando aí, Janete.

Essa programação do Sabadão de Sucessos. Agora 4 horas 38 minutos, 4:38. 22 minutos separando das 5 horas. Alô, meu amigo Evandro, nos acompanhando. Lavando o carro, som da Moção FM. Tá certo? Tá ficando lindão esse carro, hein? Abraço pra você, Evandro. Obrigado pela sintonia. Na cidade de Barros Cassal, tá interagindo por aqui. Meu amigo Sandro. Sandro Vargas, um grande abraço. Vamos ver por aqui quem mais está participando. Pelo 999-70-90-10. Ô, Jairão. Chegou o Tavaus também, né? A Mari Sori, da Banda Calmão, conferindo aí nossa programação. Um grande abraço. Bom final de semana. Meu amigo Gilmar, aqui de Arroio do Meio, participando do Sabadão, oferecendo a música especialmente pro filho Nicolas e também o Lucas. Grande abraço, Gilmar. Quem está também nos acompanhando? Por aqui, deixa eu só abrir a mensagem do final 7865. Meu amigo Miguel, de Lajeado, participando por aqui, pedindo música. Subras na sequência, tá bom, Miguel? Valeu a companhia. Valdomiro, ele é de Pouso Novo, oferecendo música para todos os ouvintes, especialmente para alguém especial em Pouso Novo. Valeu, Valdomiro, grande abraço, obrigado pela companhia, moçada ligada em Pouso Novo, sempre com nossa emoção. Da cidade Fazenda Vila Nova, minha amiga Anne participando, grande abraço. Estão aí no bazar, né? Bom trabalho, juntos até as 5 horas, assim é nosso sabadão. Vamos lá, seguindo, chegando com a programação Oi Bar, Grupo Carisma, e depois tem Subras também, nossa programação aí.

É o sucesso. Castelo de Sonhos, André Renner e também João Vinagre, diretamente de Portugal, fazendo essa participação. Ficou legal. E legal demais também foi nosso sabadão de sucessos. 10 minutos nos separando das 17 horas. Sabadão chegando na reta final, mas vamos atender por aqui os últimos, as últimas participações. Minha amiga Tânia, ela é de Colinas, participando por aqui. Vamos tentar encaixar tua solicitação aí no final do programa. Porcelanato com a voz do Cleiton Borges. Lembrando, amanhã 9h30 tem muita música de bandas, charadinha, aqui na nossa rádio Emoção FM, amiga do Vale. 9h30. E nós estamos ficando por aqui, agradecendo demais a companhia, o carinho de todos vocês, também dos nossos patrocinadores, desejando um maravilhoso final de semana. Fiquem com Deus sempre.

acreditando e tendo muita fé. Estamos ficando por aqui, né? Chucutinho, quer dar tchau por aqui? Então vem aqui, ó. Deseja um bom final de semana a todos. Então tá, até o sábado que vem, né? Pra que será? Tá chegando, Cleiton Borges, Porcelanato, depois tem Champion ainda. Ótimo final de semana a todos, fiquem bem.

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2: Esqueça o IPTU e o condomínio. Um casal brasileiro decidiu que o melhor CEP é aquele que muda conforme a vontade do motorista. Eles transformaram um ônibus antigo em uma mansão sobre rodas totalmente autossuficiente, equipada com cozinha, dormitórios e painéis solares no teto para garantir energia mesmo no meio do nada. Mas o que realmente faz qualquer vizinho de estrada morrer de inveja é o quintal improvisado. O projeto conta com um deck externo e uma piscina, transformando cada parada estratégica em um resort particular. É o equilíbrio perfeito entre a liberdade da estrada e o luxo de casa com lazer, tudo isso movido a diesel e luz do sol.
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1: Atenção, cansou de cortar tomate e cereja um por um? Então, uma dica especial. Pegue dois pratos, coloque os tomatinhos entre eles e pressione com a mão. Agora, passe a faca bem afiada no vão entre os pratos e pronto! Dezenas de tomatinhos cortados de uma só vez. A técnica é de chefe, com a rapidez que o seu dia a dia pede, né? Bom, fique ligadinho que sempre tem truques novos pra você que facilita o seu dia aqui no Coisas e Trecos.
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1: Uma boa tarde para você, meu amigo, minha amiga, neste sábado, 22 de agosto. Estamos aí celebrando o quarto domingo desse mês de agosto, que no mês vocacional é a vocação dos cristãos leigos na igreja, na sociedade, né? Então essa força viva sendo fermento, sal, luz na igreja, na comunidade e no coração do mundo. Também hoje celebramos Nossa Senhora Rainha. No sexto mês, o anjo Gabriel foi enviado por Deus a uma cidade da Galileia chamada Nazaré, a uma virgem prometida em casamento a um homem chamado José, da casa de Davi. E o nome da virgem era Maria. Entrando onde ela estava, o anjo lhe disse: alegre-se, cheia de graça, o Senhor está com você. Ao ouvir isso, Maria ficou confusa e se perguntava o que esta saudação queria dizer. O anjo lhe disse: não tenha medo, Maria, porque você encontrou graça junto de Deus. Eis que você ficará grávida e dará à luz um filho, e lhe dará o nome de Jesus. Ele será grande, será chamado Filho do Altíssimo, e o Senhor Deus lhe dará o trono de seu pai Davi. Ele reinará para sempre sobre a casa de Jacó, e o seu reinado não terá fim. Maria disse ao anjo: como acontecerá isso se eu não vivo com nenhum homem? O anjo lhe respondeu: o Espírito Santo virá sobre você, e o poder do Altíssimo a cobrirá com sua sombra. E por isso o santo que nascer será chamado Filho de Deus. Então Maria disse: eis a servidora do Senhor, faça-se em mim como você me disse. E o anjo a deixou. No quinto mistério glorioso, nós contemplamos a coroação de Maria como rainha do céu e da terra, ao lado de seu filho, o rei do universo. Alguns poderiam dizer que se trata de resquícios da tradição medieval, marcada pelas relações entre reis e súditos. Porém, é significativo celebrar a memória que hoje a liturgia nos apresenta, pois ela ressalta a beleza da Assunção de Nossa Senhora, celebrada há uma semana, e nos recorda que Maria é modelo e sinal de esperança para os cristãos que, já revestidos da dignidade real do Senhor do batismo, são chamados a reinar eternamente com Ele. Ave Maria, cheia de graça, o Senhor é convosco, bendita sois vós entre as mulheres, e bendita é o fruto do vosso ventre, Jesus. Santa Maria, Mãe de Deus, rogai por nós, pecadores, agora e na hora de nossa morte. Amém. Que o bondoso Deus te abençoe, te proteja, sempre te guarde. Com saúde, paz, serenidade, fé e esperança, Ele que é Pai, Filho e Espírito Santo. Amém. Uma boa noite e um ótimo fim de semana para você, meu amigo e minha amiga.
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0: Se você tá com o espelho sujo e o produto acabou, calma, o bicarbonato de sódio resolve e deixa tudo brilhando. Se não tiver, prepare 3 saquinhos de chá preto, coloque no borrifador e veja a mágica acontecer. É só aplicar, passar um paninho seco de microfibra e pronto. Transparência total, sem gastar quase nada. É um truque de mestre para deixar sua casa um espelho de limpeza.
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1: Gente, não basta cuidar do corpo, emoções também intoxicam, viu? É, raiva, ressentimento, estresse, sobrecarregam o organismo. Criar uma dieta de pensamentos, ó que importante, é tão importante quanto a alimentação, viu? Práticas como meditação, respiração consciente e gratidão diária ajudam a limpar a mente e trazer equilíbrio. Pense nisso como um detox invisível, mas essencial. Cada pensamento positivo é como um nutriente para a alma.
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1: Gente, varie as frutas, pois cada cor traz um benefício. Vermelhas são antioxidantes, amarelas fortalecem a pele, roxas protegem o coração. Apostar na diversidade garante um detox completo e saboroso. É como pintar o prato com saúde, transformando cada refeição em uma explosão de nutrientes e

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1: Você sabe que a gente sempre acaba virando assunto delicado nas rodinhas, né, comandante?
2: Com certeza.

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2: Essa aqui é problema, hein?

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1: Use o alho como tempero funcional. O alho não é apenas tempero, ele é um ativador de enzimas que favorecem a limpeza interna. Cru ou refogado, fortalece o coração, ajuda no processo de desintoxicação. Incluir alho no preparo diário é como adicionar uma dose extra de proteção ao prato. Ele é simples, acessível e é poderoso.
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0: Apesar de muitas vezes serem complementos para um look e até funcionais para carregar os pertences, ela precisa também acompanhar o nosso estilo. Precisa conversar com o visual, expressar personalidade e fazer parte do contexto. Então, se você nunca reparou ou se você nunca se ligou na escolha desse acessório, comece a prestar atenção agora. Com certeza vai fazer muita diferença. Vai lhe trazer mais confiança e presença visual. Pegou o código? Então já sabe, né? Até a próxima dica.
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0: pessoas correm de chinelo na mão ao avistar uma barata. O cientista filipino Christian Lucanas, de 31 anos, corre com uma lanterna para estudá-las. Conhecido como o Senhor das Baratas, ele é o único especialista do país nesse inseto e já descobriu nada menos que 15 novas espécies nas florestas das Filipinas. Lucanas admite que também tinha pavor de baratas quando era criança, mas hoje defende que elas são injustiçadas, longe de serem apenas pragas de esgoto. As mais de 4.600 espécies conhecidas e as milhares que ele acredita que ainda vamos descobrir possuem papéis ecológicos fundamentais. Para evitar o climão em festas, ele costuma dizer apenas que trabalha em um museu. Mas na prática, ele é o maior advogado desses bichinhos que a evolução caprichou na resistência.
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